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Jamiroquai, Love Philosophy, o álbum Funk Odyssey, in the Country House, dos Blur, e também Django Django com Default. Daqui a pouco os negócios à lupa, para já, Moulinex e GPU Panic, chama-se

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0: O trio Dino de Santiago, Rita Vian e Branco com A Noite Passada, de Sérgio Godinho. Ficamos agora com mais uma edição dos Negócios à Lupa, com José Silva Brás. 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
1: Olá, sejam muito bem-vindos a mais um episódio do Negócios à Lupa pela AEMINHO. Chegamos ao fim de mais um mês de conversas com os empresários do Minho e associados da Associação Empresarial do Minho. Mas antes do ponto final em junho, tempo ainda para mais uma conversa, esta semana sobre cibersegurança. Para isso, comigo em estúdio tenho Graça Coelho, atual CEO da Cachapuz Bilanchai Group. Graça, obrigado por ter aceitado o nosso convite.
2: Obrigada, eu.
1: E partimos já para a questão mais óbvia, diria eu, que falando em cibersegurança e no mundo cada vez mais conectado, qual é o impacto da cibersegurança na continuidade operacional e na resiliência das grandes empresas?
2: Bom, muito obrigada pelo convite. De facto, este tema é um tema muito atual e da maior importância hoje para as empresas. Era um tema que era abordado pelos informáticos e pelos departamentos e áreas de TI, e de facto é da máxima responsabilidade da gestão de topo. Com a NIS 2, que é a diretiva para a segurança de informação e redes, de facto há uma responsabilização da gestão de topo quanto a esta matéria. Portanto, eu não sou informática, mas de facto tenho grandes responsabilidades na questão da cibersegurança da Cachapuz e portanto tenho consciência que tem um impacto muito grande na continuidade do negócio. Cada vez mais nós temos os sistemas todos conectados e interligados e mais expostos ao exterior. E, portanto, isto tem naturalmente consequências que afetam a atividade das empresas. E, portanto, um organismo vivo como é uma empresa, digamos que esta questão da cibersegurança é o nosso sistema imunitário, não é? Quando tudo está bem, quando tudo corre bem, ninguém dá por ele. Quando eventualmente há alguma ameaça ou algum ataque, naturalmente temos que perceber que ações é que as empresas estão a fazer, que preparação estão a fazer, de facto, para mitigar os riscos que estão associados a um eventual ataque cibernético.
1: A Graça falava destas novas responsabilidades que vêm agora com estas tecnologias. Como é que foi esta adaptação a uma pessoa que não é da informática, mas que tem que se preocupar com a parte da informática também?
2: Sim, é relativamente simples, ou seja, depois percebermos o contexto que temos atual, ou seja, hoje falamos muito em digitalização,
1: que é cada vez mais, aliás.
2: Cada vez mais, que veio de facto introduzir aqui outros níveis de eficiência no negócio, também nos traz estes desafios, diria eu, que não podemos, aos quais não podemos fugir, e de facto temos que estar bem preparados para acautelar todas as consequências que daí advêm. Nós na Cachapuz temos aqui duas questões importantes. Para além da segurança da informação que temos e da criticidade da informação, nós e as outras empresas que tenham trabalhadores a fazer teletrabalho, naturalmente é uma realidade nova que não existia aqui há uns anos atrás, não é? Antes da Covid, nós não falávamos muito em teletrabalho. Já existia, mas não era tema. Hoje é uma realidade, e é uma realidade cheia de vantagens, mas que também nos traz aqui desafios, porque não é igual termos os nossos trabalhadores dentro da empresa, com as manter portas bem fechadas, não é? E com uma informação muito controlada, ou então termos uma data de janelas todas abertas, onde vai circulando a informação, porque a partir de casa, naturalmente, nós temos que nos ligar aos sistemas de informação das empresas e, portanto, estamos mais expostos ao risco. E, portanto, isto implica, desde logo, uma grande formação a todas as pessoas, a todos os colaboradores. Implica fazermos diagnósticos para percebermos, do ponto de vista de segurança, como é que estamos, e depois implementar todo um processo. Nós estamos a fazê-lo ao abrigo da NIS 2, seguir-se-á a implementação da ISO 27001, porque de facto também é um requisito dos nossos clientes. Ou seja, a partir do momento que nós trabalhamos com grandes empresas, ou seja, aqui a questão da cibersegurança não está ligada, do meu ponto de vista, só a grandes empresas, está ligada a todas as empresas, a todas as empresas que naturalmente tenham aqui um nível de relacionamento, até do ponto de vista de serviços, e interajam com sistemas dos clientes e parceiros. E, portanto, a partir do momento que trabalha com grandes empresas, como é o nosso caso, exigem-nos, já do ponto de vista contratual, que a Caixapur também assegure a segurança de toda a informação, porque entramos nos sistemas também dos nossos clientes. Portanto, hoje o nível de exposição que a digitalização também nos trouxe, com todas as vantagens, como já referi, tem estas implicações que todas as empresas têm que acautelar. Quanto mais cedo começarem a fazer este trabalho e atuarem cada vez mais na prevenção, naturalmente o investimento é sempre menor.
1: É um processo que também leva tempo e leva e custa dinheiro. No caso da Caixapur, como é que foi este processo, esta introdução a este tema? Também do ponto de vista das pessoas.
2: Sim, nós já trabalhamos a questão da segurança da informação há alguns anos, agora com outro olhar, uma vez que temos estas normas, estas exigências.
1: E com outras preocupações também, que vêm, claro, se calhar também da inteligência artificial, diria eu.
2: Também, ou seja, há aqui três pontos que são fundamentais. São pessoas, processos e tecnologia, não é? Nesta questão da cibersegurança. Ou seja, pessoas, como já referi, passa pela formação e pela sensibilização. Do ponto de vista de processos, precisamos ter processos que nos garantam, de facto, uma série de procedimentos que as empresas têm que aplicar e que cumprir, nomeadamente backups, coisas às vezes até relativamente simples, mas que as empresas têm que garantir, passwords, etc. E depois a tecnologia, e a tecnologia aqui é muito importante, e a IA hoje também nos vem ajudar imenso, porque precisamos de plataformas que nos ajudem a monitorizar depois eventuais incidentes, e depois toda a forma como respondemos a esses mesmos incidentes.
1: Que tipo de incidentes é que a Graça tem noção que existem, que podem ser graves, tanto para a empresa quanto para os clientes da empresa?
2: Temos o ransomware, ou seja, aqueles ataques que estamos habituados a ouvir, em que entram nos nossos sistemas e bloqueiam as nossas atividades. O erro humano, como eu já, referi, e depois através de um parceiro, eventualmente, enfim, que possa trazer aqui algum tipo de incidente, e que se vai alastrando, obviamente, quando os sistemas estão interligados, depois acabam por abranger toda a nossa rede de informação. E, portanto, o impacto de um incidente deste género, quando as empresas fazem este trabalho preparatório, digamos assim, são muito rápidas na resposta ao incidente. O incidente pode bloquear, naturalmente, a operação da empresa. Podemos deixar de faturar, podemos deixar de prestar apoio aos nossos clientes, podemos deixar de produzir, porque a questão hoje não se põe se vamos ser atacados, mas quando é que vamos ser
1: atacados, e
2: não é?
1: De que forma que vamos ser,
2: exatamente.
1: Cada vez mais criativo.
2: Exatamente, portanto, nós hoje temos de facto que ter estes processos bem implementados e um sistema de monitorização capaz de responder rapidamente, para que ao mesmo tempo vai afetar a atividade, não sabemos se por dias, se por semanas, mas a nossa responsabilidade é repor o sistema o mais rápido possível. E é isso que a NIS 2 também nos tem ajudado a implementar, precisamente para que o incidente tenha o menor impacto possível, para não afetar também a nossa reputação. Ou seja, a partir do momento que nós estamos a gerir dados dos nossos clientes, eles estão a confiar em nós e, portanto, nós temos que cumprir aqui uma série de procedimentos para garantir que repomos o sistema o mais rápido possível e não deixamos de, naturalmente, prestar um bom serviço ao nosso cliente. Quando assim não é, há casos na Europa de empresas que tiveram que fechar porque não foram capazes de repor os seus sistemas e, portanto, enfim, para além do impacto financeiro que gera e um incidente que possa bloquear uma atividade, pode custar 1 milhão de euros com bastante facilidade.
1: E pode ter repercussões mais para a frente.
2: Certo, ou seja, ou nós temos um sistema que rapidamente responde a este incidente, ou então afetamos de facto a nossa reputação, afetamos a confiança que os nossos clientes e parceiros depositam em nós e, naturalmente, pomos toda a operação em risco.
1: E para terminarmos, com uma pergunta que também já é praxe neste podcast, como é que a Graça vê a utilização, ou melhor, a importância? Já sabemos que a importância da cibersegurança é cada vez maior, especialmente agora com tantos desafios, mas como é que vê a adoção, digamos assim, destas normas de cibersegurança nas empresas no futuro próximo?
2: Eu diria que todas as empresas devem estar neste momento preocupadas com esta questão e a prepararem-se de facto para proteger as suas organizações, independentemente da sua dimensão. Isto hoje é um tema não de computadores, mas é um tema estratégico e de alta responsabilidade para os dirigentes de qualquer empresa. Portanto, eu diria que quanto mais cedo começarem, melhor preparados estão para o futuro, uma vez que, enfim, isto é uma evidência. Nós vamos ouvindo todos os dias notícias sobre alguns ataques cibernéticos e conhecemos também as consequências do ponto de vista operacional, do ponto de vista da reputação das empresas e da continuidade dos negócios, e portanto é mesmo um tema estratégico, é mesmo um tema que deve ser assumido pela gestão de topo das empresas. Naturalmente são necessários recursos, mas é um processo que todos têm que iniciar, naturalmente percebendo qual é a sua realidade e ir ajustando os seus processos internos e, caso não os tenham, começarem a pensar em construir esses processos, para de facto se prepararem o melhor possível para aquilo que é uma evidência, mais dia menos dia.
1: Então, mais uma vez, muito obrigado por ter aceitado o nosso convite e por estar neste último episódio do mês de junho. Para a semana há mais, há novo convidado e eu cá vos espero com um novo episódio, mas entretanto podem ouvir este e outros episódios em rumo.pt, nas redes sociais da Associação Empresarial do Minho e agora também no canal Spotify da AEMinho. Eu, como já disse, fico à vossa espera para a semana. Até lá.
0: 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Mais uma edição dos Negócios à Lupa, apresentados por José Silva Brás. Podem voltar a escutar às 3:30 da tarde e mais tarde em podcast. Para o final desta hora, Os Blur recuperamos Best Days, o álbum The Great Escape. Até já.

0: É meio-dia. É tarde, oficialmente.
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Bem-vindos, mais uma hora de música na antena da Universitária, edição de quarta-feira, Bom São João. Deste lado, Elizabeth apresentação, vamos ter CD Room e mais lá para a frente, a Via Brácara com Rui Ferreira. Para já, abertura para Laura Vers com Flying Into Darkness, é um dos nossos destaques desta semana. Recuperamos agora a música dos Oasis com Wonderwall.

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Em Bandos e Cardumes, os Xoxó Dodó não falam apenas de música e de comunidade. Há também espaço para reflexão, intervenção e manifesto, que na realidade estão todas muito relacionadas. Amiga é um desses momentos onde a banda incorpora excertos do discurso de José Saramago no Prémio Nobel, trazendo para o disco uma dimensão mais direta sobre a palavra e a responsabilidade de dizer. A ideia cruza-se com o próprio sentido do álbum, a necessidade de agir e pensar em conjunto e de não ficar em silêncio perante o que acontece à nossa volta. Xoxó Dodó mostram que também há espaço para questionar. Vamos seguir com a Amiga e com o José Luís Carvalho.

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1: Mais uma edição do CD-ROM esta semana, Chau Chau Dodô, com Carolina Damas. Daqui a pouco, Via Brácara com Rui Ferreira. Para já, Extraordinary Beings, os Paraguai.

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1: Nesta Via Brácara, hoje cumprimos a etapa nas festas de São João de Braga, mais propriamente nas suas rusgas sanjoaninas. O cortejo das rusgas constitui-se como um dos momentos de maior singularidade das festas de São João em Braga. Partindo do Campo das Hortas, na noite que marca a vigília do nascimento de São João Batista, os diversos grupos populares, juntamente com as indispensáveis bandas filarmónicas, partem rumo ao epicentro da grande romaria anual da cidade de Braga, a Capela de São João da Ponte. Num passado não muito distante, os diversos grupos de romeiros, chegados das aldeias, juntavam-se no centro da cidade e, ao início da noite, iam em cortejo até ao Parque da Ponte, sempre cantando e dançando, enquanto desciam as embandeiradas e iluminadas ruas da Ponte e das Águas. Tratava-se do fenómeno mais espontâneo do São João de Braga, aquilo que hoje chamamos de cortejo, devidamente elaborado e orientado pela associação organizadora, foi no passado sinónimo de espontaneidade do povo bracarense. As romarias foram e são vividas de forma intensa pelo povo, e nas tradicionais festas de São João de Braga participavam não só as pessoas que viviam na cidade, mas também os habitantes das zonas rurais de todo o seu território e das vilas do seu entorno. Principalmente de cariz rural, estes grupos percorriam as léguas que separavam a sua aldeia da cidade de Braga, nas quais partiam à tardinha imediatamente após a jorna. As mulheres, envergando o seu traje de romaria, traziam à cabeça os destacados merendeiros que haviam de servir de sustento até ao dia seguinte, e os homens, com os seus cajados e chapéus, tocavam concertina, reco-reco ou tradicional e bracarense cavaquinho. Para muitos, esta era a única vez no ano que se deslocavam à cidade. Tratava-se, por isso, de uma caminhada de alegria e festa, marcada pelos cantares em louvores do santo precursor, com rimas e quadras nas quais eram gravados os costumes do cotidiano rural. Este cortejo, improvisado, atravessando o quilómetro da festa que liga o coração da cidade ao cerne do Arraial, chegava ao Parque da Ponte. Aí, junto à tribuna da capelinha, os romeiros depositavam a sua promessa e levantavam a sua pagela, que haveriam de prender à fita do chapéu, dando nota pública de uma romaria consumada. Seguia-se o despique das bandas filarmónicas, as danças espontâneas e a pernoita nos jardins do Parque da Ponte. No merendeiro não faltava o bom vinho verde, sorvido na malga e acompanhado por uma broa de milho com rodelas de chouriço. Era o Minho, na sua mais profunda espontaneidade, honrando o santo mais festejado da sua capital. Com as inovações trazidas pelo progresso, nomeadamente a generalização do automóvel e dos transportes, foi-se perdendo esta tradição das caminhadas rumo ao Arraial de São João da Ponte. Entretanto, também se alteraram muitos dos hábitos do cotidiano rural, os mesmos que transformavam o dia de São João numa excepcional jornada anual. Todos estes fatores conduziram aos denominados processos de artificialização das tradições, que se revelam na constituição de grupos folclóricos e etnográficos que visam conservar de forma orientada as tradições e formas de vida que faziam parte do passado destas comunidades. As rusgas, no entanto, demarcam-se dos denominados grupos folclóricos pela sua autenticidade e atualização. Não precisam propriamente de consultar guias elaborados por folcloristas, onde são descritos o tipo de trajes que seriam envergados no final do século XIX, nem se deixam limitar pelos tradicionais cânticos que marcavam os momentos festivos de gerações ancestrais. Vivem em contínua reinvenção. Tentando reviver este ambiente, realiza-se atualmente o Cortejo das Rusgas, que marca o programa da Noite de São João em Braga. Sabemos que nas festas de 1942 já se organizava um cortejo desde o edifício do Turismo até ao Parque da Ponte, onde apenas é citada a presença das bandas filarmónicas. 6 anos mais tarde, em 1948, surge pela primeira vez a menção a um desfile das Rusgas das Aldeias, também designado pela imprensa como a Marcha da Alegria. Este, que podemos considerar o primeiro cortejo das rusgas, partiu do Campo das Hortas, seguindo depois pela Rua Dom Diego de Sousa, Rua do Souto, Largo do Barão de São Martinho, dando a volta à Avenida Central, seguindo depois pela Avenida da Liberdade até São João da Ponte. Nesse ano, que marca a primeira edição organizada deste cortejo, a Comissão de Festas organizou um concurso que premiaria as 4 melhores rusgas com libras em ouro. A partir deste ano, começou a ser imponderável a presença deste cortejo no programa da Noite de São João, sendo frequente citar-se a presença de ranchos folclóricos ou ranchos das aldeias a acompanhar o cortejo. Em 1954, o cortejo foi organizado pelo Sindicato Nacional dos Caixeiros, que tinha a incumbência de assegurar a presença de grupos provenientes de todas as casas do povo existentes no território bracarense. A partir da década de 1960, generalizou-se a presença de todos os grupos participantes na animação de ruas ao longo dos dois dias grandes das festas, sendo até hoje o momento alto da programação da Grande Vigília Bracarense em honra de São João Batista. Um dos grupos etnográficos mais emblemáticos da cidade de Braga, a Rusga de São Vicente, nasceu precisamente na noite de São João em 1965. Associando o seu nome à tradição espontânea sanjoanina, foi fundado precisamente com a intenção de não deixar morrer as caminhadas dos romeiros que tanto marcavam o arraial de São João da Ponte. Com as Rusgas sanjoaninas, está cumprida a nossa paragem de hoje. Continue connosco nesta Via Brácara.

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Missing Link no original dos Level 42 e St. James Park com Clouds. Para o final desta edição, Mano Letaf com Aya Aya Mimi. Depois da uma, emissão segue com Sérgio Xavier. Da minha parte é tudo, fiquem bem. Bom São João, boa semana.

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Ora viva, muito boa tarde, seja bem-vindo. Está aberta a sessão de música na antena da Universitária. Escolhas sonoras comigo, Sérgio Xavier, até às 3. Abrimos, como é hábito, com a música nova, Emotionally Unavailable. É música recentemente lançada, novo single dos Suede, banda do carismático Brett Anderson. Seguimos com esta belíssima versão de Grease, feita por Flo Morrissey e Matthew E. White. Depois vamos embalados pela música de Duran Jones and Indications. Continuamos em ótima companhia.

Flamingo, música de Sequin, projeto de Ana Miró, recuperamos o trabalho Penélope. E é na música nacional ainda que continuamos. Eu queria de Da Chic, depois temos os Holy Nothing.

Like a Rolling Stone, não há como enganar. É Bob Dylan, o grande trovador. Hoje está de parabéns. Ah, pois é, 85 aninhos. É obra. E das grandes e, diria, raras deste grande senhor da música, e não só, também da escrita, da literatura. Seguimos agora com a ginga das 6xx, I Believe in Miracles. Depois de regresso à música nacional, continuamos com os DJs.

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São as últimas desta sessão. Para trás, R.E.M. com Patti Smith, a dar um arzinho da sua graça neste Evo The Letter, grande canção do Xavier. Vamos fechar com o Steve Gunn, proposta até a hora certa, Vagabond. Passa o testemunho à Sara Pereira. Continua na companhia da universitária, se for o caso, um bom.

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Olá, olá, malta. Bem-vindos convosco, Sara Pereira. Nas próximas duas horas espero que estejam a ter um ótimo dia de São João, contando que ontem foi uma noite de arromba, estou em crer. Abrimos com High Llamas, ouvimos Sisters Friends, assim é que é. Seguimos já com Ibibio Sound Machine, Protection from Evil, e ainda os Sockers, Sensible Sockers, com Nunca Mais Me Esquece. Convosco, então, Sara Pereira, até às 5. Amigos, fiquem desse lado, 97.5 ou rum.pt.

0: foi Bateu Matou, ouvimos o tema Lume e entretanto seguimos com mais música portuguesa. Entra a batida Pedro Coquenão com Pobre e Rico aqui a levantar o astral, ainda o Bruno de Seda prensado num só antes da edição dos Negócios à Lupa desta quarta-feira.
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0: Agora aqui apresentar o nosso produtor, Bato Capiada e a prisão em si.
1: Ao Tiago Manuel das Cheias à Boa Tempo.

0: Outra das novas, chama-se 50 Noites de Cai.
1: Por ti está ali com problema. Está quase resolvido.
0: Vai. Oh, não!

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7: Olá, seja bem-vinda, seja bem-vindo a mais um episódio do Alumni pelo Mundo. Essa semana viajamos até Bruxelas, ao encontro de Sara Areses, antiga estudante de economia da Universidade do Minho, que hoje é assistente no College of Europe. Olá, Sara, seja bem-vinda, muito obrigado pela disponibilidade em participar do Alumni pelo Mundo essa semana. Para começar a nossa conversa, eu gostava de saber o que te levou a escolher economia e também o que te levou a escolher a Universidade do Minho.
8: Interessado pela tua parte e pela parte da Rádio Universitária do Minho, eu fiquei genuinamente muito contente. E relativamente à tua questão, bem, a resposta na realidade é bastante simples. Eu sou proveniente de um município chamado Ponta Barca, creio que os ouvintes da Zona Minho conhecerão bastante bem, e portanto quando acabei o ensino secundário tinha a ambição de efetivamente ter a experiência de viver numa cidade, mas ao mesmo tempo ficar ligeiramente perto da minha família, e esse foi um dos critérios, mas ao mesmo tempo a nível da Escola de Economia e Gestão e do curso de licenciatura em Economia, eu efetivamente notei que a qualidade de ensino era muito elevada e o programa curricular interessava-me, portanto a escolha foi evidente e a Universidade do Minho foi a minha primeira opção e não cheguei a questionar sequer outras na realidade.
7: E atualmente és assistente no College of Europe. Qual foi o teu percurso acadêmico e profissional antes de chegar ao College of Europe em Bruxelas?
8: Portanto, eu realizei então a minha licenciatura em Economia na Universidade do Minho de 2019 a 2023. E o meu último ano foi realizado no estrangeiro, portanto decidi fazer uma mobilidade Erasmus na República Checa. Inicialmente ia ser só um semestre, depois acabei por estender a mobilidade e fiquei lá durante um ano inteiro. E no fundo, quando terminei essa experiência, percebi realmente que queria continuar a aventurar-me pelo estrangeiro, que tinha vontade de ganhar outras competências e de privar com pessoas diferentes. E no ano seguinte decidi fazer um corpo europeu de solidariedade numa organização não governamental em Toulouse, portanto vivi um ano na França, e uma vez que isto foi de uma perspectiva um bocadinho de ter um ano sabático e repensar os meus interesses e as minhas escolhas, foi então que decidi ingressar no College of Europe. Caso os ouvintes não saibam, portanto é um instituto superior que é especializado em assuntos europeus e de política e governança da União Europeia. E então realizei o meu mestrado durante um ano em Varsóvia, no campus de Natalin, e tendo concluído o mestrado no ano transato, eu fiquei realmente tão apaixonada pela vida académica, de pesquisa, de discussão do projeto de integração europeu, que decidi então candidatar-me para uma vaga na mesma instituição, mas no campus de Bruges. Portanto, eu estava no campus na Polónia e de momento estou a exercer a minha profissão no campus na Bélgica e decidi efetivamente continuar enquanto assistente académica. Portanto, foi um percurso mais ou menos linear, no sentido de eu percebi desde cedo aquilo que me interessava a nível académico, e desde então foi muito natural continuar na minha instituição, e o meu dia-a-dia passa muito por prestar apoio pedagógico aos estudantes, fazer também uma certa componente de pesquisa e investigação a nível das políticas europeias, e apesar de tudo, creio que é uma vida que me está a realizar muito.
7: E Sara, então, já falaste um pouco do que fazes diariamente aí no College of Europe, mas o que o curso te preparou para isso que fazes hoje, ou ele abriu um caminho para você que seguiste outra coisa que não tenha tão relacionado tão diretamente com a economia?
8: Na realidade, eu creio que uma licenciatura em Economia abre muitas portas, isto porque atualmente eu estou a trabalhar no domínio da ciência política, porventura políticas públicas, às vezes também nos aventuramos um bocadinho nas relações internacionais, mas a verdade é que ter um background conceptual em Economia nos prepara a nível raciocínio lógico ou matemático, portanto dá todo um conjunto de competências que, independentemente daquilo que uma pessoa acabar por fazer no futuro a nível profissional, é sempre uma mais-valia. Por exemplo, eu nunca na minha vida pensei que aquilo que teria aprendido na Universidade do Minho, no curso de Estatística ou de Econometria, se poderia revelar útil nas mais diversas atividades profissionais. Uhum. E também, de outra forma, acho que é sempre importante ter em mente o espírito crítico. Portanto, o curso de Economia da Universidade do Minho, embora seja um curso com uma componente matemática muito grande, a verdade é que durante o meu ano de Erasmus também tive a oportunidade de escolher cadeiras de uma perspectiva mais global, desde epistemologia, à história, à filosofia, marketing, portanto, toda esta interdisciplinaridade efetivamente deu muitas competências para o trabalho que desempenho hoje e por isso estou muito grata.
7: E antes de fazer essa primeira experiência em Erasmus, já tinhas a pretensão de emigrar, de estudar fora? Já existia essa pretensão, Sara? Ou foi algo que surgiu quando houve a oportunidade?
8: No contexto da mobilidade, a realidade é que eu sempre fui muito privilegiada e aproveito para partilhar que na zona de Ponte da Barca, Arcos de Valdevez, de onde eu sou natural, existe uma associação juvenil que promove junto da juventude local projetos de mobilidade Erasmus+, que são normalmente de algumas semanas e, portanto, desde os meus 16 anos que eu comecei a fazer projetos de curto prazo com comunidades internacionais noutros países, a desenvolver competências de educação não formal, e todas estas experiências para mim foram uma parte muito importante do meu crescimento, e eu percebi imediatamente que a certo ponto gostaria de ter a experiência de viver no estrangeiro, por mais que eu goste de Portugal e goste verdadeiramente, percebi que o último ano da licenciatura seria efetivamente uma etapa-chave, e desde então, daí para a frente, portanto, oportunidade atrás de oportunidade, o caminho foi se abrindo e até à data ainda não equacionei voltar.
7: E chegaste a falar de uma cadeira específica, por exemplo, de estatística, que não imaginava que fosse utilizar isso no seu dia a dia, mas qual que é o diferencial que achas que do curso e da passagem pela universidade que foram mais destacáveis assim para o seu trabalho atualmente? O que especificamente poderias pegar e falar da vivência que tivesses tenhas tido durante o curso, que consigas falar assim, que já mais lhe chamou a atenção?
8: Portanto, uma vez que eu trabalho muito na análise e na pedagogia do contexto de políticas públicas europeias, a verdade é que a nível da componente pedagógica, quando há um economista na sala, temos uma vantagem estruturante, que é simplesmente o facto de termos já um raciocínio que está predisposto a essa compreensão. Portanto, hoje em dia, quando tenho disciplinas às quais devo assistir relativamente à economia política europeia ou finanças europeias, portanto, todas estas componentes, mesmo que sejam abordadas da perspectiva da ciência política, a verdade é que ter este background em economia me deu uma interdisciplinaridade e um conjunto de competências muito maior para eu me sentir à vontade. Por exemplo, há coisa de alguns meses, acabei por publicar um policy brief relativamente ao orçamento plurianual da União Europeia, não tenho a certeza se é assim que se diz em português, Multi-Annual Financial Framework, e portanto todas estas coisas que são hoje em dia o meu centro de interesses, embora não sejam a economia pura e dura por si mesmo, a verdade é que estão de alguma forma relacionados. E eu acho que essa é a mais-valia do curso de Economia na Universidade do Minho, não só a sua componente pedagógica muito forte e os professores de extrema qualidade, mas também o fator interdisciplinar, é sem dúvida uma mais-valia.
7: E por falar para além um pouco, passando um pouco além da componente acadêmica e até dentro da sala de aula, que passagens tens na memória da passagem pela universidade? Mantens contato ainda com alguns estudantes que estiveram contigo? Para além dessa parte das aulas, da parte acadêmica, sim, sim. O que mais te marcou durante a passagem na universidade?
8: Essa é uma excelente pergunta, portanto, eu a certo ponto gostaria de introduzir isso na conversa, mas tu até te antecipaste. Portanto, no meu primeiro e segundo ano na Universidade do Minho, eu tive o privilégio de integrar a Associação Académica, que na altura se revelou uma experiência formativa muito interessante, portanto, trabalhar no sentido de ouvir as reivindicações dos estudantes, de estar ciente daquilo que eram as dificuldades da comunidade educativa, e foram dois anos muito estruturantes nesse sentido, e creio que alguma da análise crítica que eu tenho hoje em dia a nível daquilo que são as fragilidades sociais e da mobilidade social, que também vejo numa base diária no meu trabalho, sobretudo atendendo ao facto de trabalhar numa instituição que é muitas das vezes entendida como elitista ou uma coisa inacessível, a verdade é que todas estas noções de justiça social e de tentar melhorar a vida dos estudantes foram muito importantes. Portanto, durante dois anos era o meu dia-a-dia estar na universidade, na associação académica com os meus colegas, e também diria que de outra perspectiva mais pessoal, um dos pontos mais interessantes talvez da minha licenciatura eram as terças-feiras no MAVI. Portanto, tu trabalhas na RUM, estás muito bem localizado com certeza, e se era uma experiência recreativa que me marcou imenso, era às terças-feiras as jam sessions no MAVI, que creio que até à data continuam a rolar com toda a normalidade, e a verdade é que do ponto de vista da interação social foram provavelmente um dos meus highlights, e ainda hoje em dia tenho muitos amigos que foram feitos nesse contexto, portanto, guardo com muito carinho.
7: E mantém-se contacto com os colegas de curso, mesmo tendo esse percurso, digamos, fisicamente afastado deles, ainda mantém esse contacto?
8: Não tanto do curso, aliás, a beleza da Universidade do Minho é essa, portanto, os amigos que eu fiz não foram necessariamente do curso em Economia, mas eram estudantes na Universidade do Minho ou jovens recém-graduados, mas a verdade é que temos um campus com, creio que é à volta de 12 mil estudantes, não estou em erro, e com tanta diversidade académica, podemos também encontrar pessoas com outros backgrounds, que tenham uma experiência formativa completamente diferente, e tudo isso é extremamente enriquecedor.
7: E por falar nessa beleza da Universidade do Minho, desse tempo que estivesse lá, qual música que escolheste para lembrar dos tempos em que estavas na Universidade do Minho e por quê?
8: Portanto, é muito engraçado dizeres isso, porque quando falamos de uma música que me lembra os tempos da universidade, a realidade é que eu não escolhi uma música que me lembrasse da Universidade do Minho. Portanto, eu sou da geração das vítimas do Covid, o meu primeiro e segundo ano foram passados durante a primeira e a segunda quarentena, e então eu acabei por escolher uma música que me lembra do meu último ano de universidade, enquanto ainda estava na Universidade do Minho, mas a realizar o meu semestre de Erasmus, e a música chama-se Namesti, quer dizer praça em checo, e é de uma banda checa de jovens da minha idade, que na altura estavam muito na voga, na cidade onde eu estava a fazer o meu Erasmus, em Pilsen, e é muito estimulante ver de ano para ano esta banda a crescer e a projetar-se. Skotáč Nikolomet, e a música chama-se Namesti.

0: Ouvimos Namesti, de Skotatni Kulomet, escolha de Sara Arezes, que é a nossa convidada desta semana. Ela que estudou economia, que hoje trabalha no College of Europe. Sara, falando um pouco agora do curso. Você que estivesse no curso de economia, quais as saídas que enxergas que alguém que faz licenciatura em economia tem, e se isso é bem explorado durante o curso de economia na Universidade do Minho?
1: Portanto, o curso de economia na Universidade do Minho, como tem quer a componente quantitativa, quer a componente da análise qualitativa muito fortes, a verdade é que abre portas muito diversas. Portanto, eu tenho colegas que optaram por fazer mestrados em finanças, tenho outros que optaram por enverdar por uma área mais de políticas públicas. Portanto, é um curso que efetivamente nesse sentido, quando chegamos à fase do mestrado, podemos especializar-nos em domínios diferentes e a nível de ocupação laboral também as oportunidades são infinitas. Portanto, tenho vários colegas meus que, com o background que têm em economia e com as competências que tinham a nível digital, acabaram por trabalhar em domínios diferentes, mas a verdade é que uma das mais-valias do curso de Economia na Universidade do Minho é o facto do terceiro ano ser quase composto integralmente por cadeiras opcionais e efetivamente cada estudante tem autonomia e tem o livre-arbítrio de fazer mais ou menos o seu currículo consoante os centros de interesse. Portanto, eu, graças a essa disponibilidade de escolha, acabei por poder fazer o meu último ano no estrangeiro, mas a verdade é que os meus colegas na Universidade do Minho provavelmente não haveria virtualmente dois estudantes com a mesma componente académica a nível de todas as disciplinas. E acho que essa diversidade que nos é dada é efetivamente uma coisa muito importante.
0: E achas que com essa diversidade toda há boas oportunidades para quem queira trabalhar em Portugal? Existe? Ou é obrigatório, ou digamos para quem queira ter uma vida melhor, é obrigatório emigrar?
1: Eu creio que também parte um bocado da vontade pessoal de cada um e das ambições. Portanto, eu sou das pessoas que efetivamente tive muita sorte e hoje em dia encontro-me a trabalhar no estrangeiro porque quis. E se me fosse dada a mesma oportunidade em Portugal, provavelmente teria ficado também no estrangeiro. Mas hoje em dia, aquilo que eu comparo dos meus colegas, graças ao seu aproveitamento académico e àquilo que foi o programa na UMINH, é que a generalidade deles conseguiram efetivamente trabalho, portanto, sentem-se realizados naquilo que fazem. O curso normal para muitas pessoas é ir para uma consultora ou coisa que o valha, mas a verdade é que há outras oportunidades. Por exemplo, fazer um doutoramento ou trabalhar para uma pequena e média empresa. Portanto, tudo aquilo que na área de gestão, economia, finanças, administração é possível, acho que apesar de tudo ainda há um conjunto de oportunidades. Agora, hoje em dia o contexto socioeconómico em Portugal fica sempre aquém daquilo que é desejado para muitas das pessoas. Felizmente, a nível pessoal, posso dizer que estou no estrangeiro de livre vontade e sinto-me muito realizada neste sentido, mas não descarto a possibilidade de um dia voltar para Portugal e também tentar dar um bocado em retorno ao meu país.
0: E eu vou fazer duas perguntas em uma agora, Sara. Qual dica daria para quem está a cursar e finalizar o curso em economia e na Universidade do Minho? E agora, se colocando do outro lado, se você pudesse receber uma dica que gostarias de ter recebido na época que estudavas, qual dica que achas que seria, faria alguma diferença no teu percurso?
1: Eu diria que uma das coisas importantes quando estamos na universidade é também termos uma experiência que nos enriqueça, não só a nível curricular. Portanto, muitos dos meus colegas fizeram a licenciatura com notas excelentes, mas a verdade é que se calhar numa perspectiva mais holística das competências que poderiam ter desenvolvido a nível de atividades extracurriculares, sociais, recreativas, se calhar ficou aquém. E eu acho que os 3 anos de vida universitária numa licenciatura são realmente estruturais e importantes, termos essa componente de desenvolvimento pessoal e humano, porque nos prepara melhor depois para a vida ativa. E a nível mais pessoal, isto se calhar não se aplica estritamente a todas as pessoas, mas sabendo que hoje em dia gosto de viver no estrangeiro e quero ter mais oportunidades no estrangeiro, aprender uma língua é efetivamente muito importante. E não estou a falar do inglês, hoje em dia toda a gente fala inglês, mas enquanto estudante da Universidade do Minho, se calhar teria feito uso do Babelium, portanto o Centro de Línguas, onde oferecem cursos, e isso teria sido sem dúvida uma mais-valia, portanto é a minha recomendação.
0: Mas estás a correr atrás então disso agora? Ou ainda não?
1: Depois eu acabei por fazer um ano sabático em França e acabei por aprender o francês, mas a verdade é que hoje em dia ainda sinto que uma das coisas que nos ajuda mais a conectar com pessoas quando estamos a trabalhar no contexto internacional é falar um bocadinho a língua nativa das pessoas com quem privamos. Portanto, acho que isso é sempre uma mais-valia. E as pessoas que dizem, ah, hoje em dia o inglês serve para tudo e, portanto, é a língua franca, com certeza, que é a língua que usamos numa base diária no estrangeiro. Mas acho que a mais-valia e o enriquecimento pessoal de falar outras línguas é extremamente importante.
0: E Sara, por falar em agora no mercado de trabalho, quanto tempo ainda pretende ficar fora? Disseste que se tivesse a mesma oportunidade estaria de volta a Portugal, mas pretende ficar fora ainda algum tempo? Como te imaginas daqui, digamos, 5, 10 anos?
1: Não, perdão, eu disse o contrário, não sei se me expressei bem, mas tendo a mesma oportunidade.